E já cheira a verão, não é? E com muito calor à mistura, quer de dia, quer de noite, sobretudo no interior do país, bem que junto à costa também há muito calor. Música nova, DJ Dre Hart, com a remistura de Stacey Kidd, House for Life. Fusão entre a Afro e aqui um cheirinho house de Stacey Kidd, chama-se Bass Goes. Summer Walker, Heart of a Woman. Bem-vindos, este é o Mundo Mix, eu sou o João Machado.

É mais uma para o francês Eugel, ou Gel, com a norte-americana Ultra Nate, chama-se Moving to the Sun. Mais uma a fazer sucesso. É número 1 no Beatport já há algumas semanas, não no Track Source. Atrás a norte-americana Summer Walker com Heart of a Woman, Neptunus Clean Remix. Este é o Mundo Mix, ouvidos nómadas. Pardon. Ouvidos nómadas e gargantas nómadas na próxima hora. É da temperatura. Chamada dilatação. Ok, a little bit of punk soul com house à mistura. Italiano Corrado Aluni com este Anytime.

Chama-se Freaky One, é Vintage Culture a requisitar o britânico Ali Love, brasileiro Vintage Culture. Para trás deixamos o Sugar Star, Feel the Vibe, austríaco. E ainda Corrado Aluni com Anytime, é italiano. Os senhores que se seguem, Dub Dogs é brasileiro, Fez e Zark, já vamos ver. É música nova, chama-se How Does It Feel?

afinal é tudo malta brasileira. Fezo, Dub Dogs e Shark, How Does It Feel, a reciclar esse grande clássico Blue Monday dos New Order. Pois é, as bases são as bases, meus caros. Lá volta a dar, desculpa lá. Muito, muito bom, é? Surpreendidos, não é? Não disse nada no início, é coisa. How Does It Feel? Cena dos New Order de 1989, tive o prazer de ouvir em Paredes de Cor aqui há um bom par de anos, em 2019, se não estou em erro. Muito, muito bom. Entretanto, na sequência, e tropecei esta semana numa versão.

Not bad esta versão de Marwolo para a insónia dos Faithless. Continuamos nesta cena mais techno com o russo Shapov, chama-se Wild and Free. De resto estamos a fechar depois com Colter Trappet. Bom fim de semana, cuidado com o calor. Nada como na praia e debaixo do chapéu, não é? A fazer muito calor este fim de semana, sobretudo no interior. Portem-se bem, beijos e abraços.

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1: Alô, boa noite a todos. Aqui é Budo López. Obrigado, Lena Isabel, uma vez mais por dar a oportunidade de ficar com vocês aqui no programa. Esta viagem muito especial é num mundo onde os DJs já ficaram em um papel mais decorativo, que mesmo naquela altura de mostrar a música, fazer viagem e pôr o pessoal a dançar. E o house para mim sempre foi um refúgio, e é para vocês que estão a ouvir esta noite, esta mistura, esta viagem, quero partilhar com vocês que nas alturas mais difíceis da vida, a música sempre é o lugar de descobrimento, porque aquela força que tu estás a ouvir é aquela força que está dentro de ti. Então, boa noite a todos e espero que curta com esta mistura. Abraço!

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Uma terra que para mim é minha segunda casa, minha segunda morada, e sempre levo no coração. Muitas saudades e um forte abraço, boa noite.

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2: Estamos aqui no Palco Rua para falar sobre o meu novo disco, nosso novo disco, A Vida no

0: foda, sou arrepiado. Letra, grande verdade, grande história, mano. Grandes tempos, meu puto. Orgulhoso de ser teu amigo, puto. Espero que estejas bem. Um grande abraço, meu puto. Quando for a Coimbra, eu ligo-te, mano. A sério, meu. Estás cá, puto, estás cá. Um grande abraço, irmão. Obrigado por este som maravilhoso.
1: Olá, hoje o Palco Rua leva-nos até Coimbra, é verdade, mas até aqui ao centro do país para visitar um novo trabalho, um novo disco de Gonçalo Huguiné, este rapper então aqui da cidade dos estudantes, traz-nos aqui o seu novo disco, está aqui connosco em linha. Gonçalo, bem-vindo, obrigado desde já por passares aqui no Palco Rua para falar um pouco deste teu novo trabalho.
2: Olá, obrigado pelo convite. Estou aqui com o Filipe Fidalgo, também pertence ao projeto.
1: Ok.
2: É isso.
1: Como disseste bem, o Filipe faz parte da tua banda, que é aqui uma coisa minimamente recente na tua carreira. Nunca trabalhaste muito neste conceito, neste formato. Tem sido sempre quase, não vou dizer one man band, de rapper que produz para si mesmo, mas também já aconteceu bastante. E agora deste aqui um passo diferente na tua carreira, não é? Queres falar um bocadinho sobre esta tua mudança também?
2: Tudo isto surge com o MIC, Música Independente de Coimbra, em que eu participei. Pronto, o meu primo, o baterista deste projeto, o Paulo Silva, já trabalhava com músicos e já estava, pronto, no circuito do MIC e da Blue House, que também nos têm ajudado neste projeto. Eu, assim que soube que tinha sido selecionado, telefonei-lhe naquela do: olha, convidei os teus amigos a ver o primo. E ele vira-se para mim: não, eu quero é tocar com o primo. E pronto, e aos poucos fui montando banda. Neste momento tenho o Filipe Fidalgo, o Filipe Furtado e o Paulo Silva no projeto.
1: Ok, muito bem. Portanto, aqui uma banda também bem composta, com alguns instrumentos que, curiosamente, até que fazem muito parte do hip hop, não é? Aí do lado do Filipe tens aí o saxofone, que é um instrumento que acaba por aparecer muito também neste estilo musical. Sempre foi para ti um desejo teres esse instrumento especificamente, ou algum outro instrumento mais concretamente que gostasses que estivesse na tua banda?
2: Sim, saxofone é um instrumento que eu curto. Eu curto de sopros, a nível de som. Não só ele é um saxofonista, como também utiliza maquinaria, pedais, tudo e mais alguma coisa. O que torna o saxofone uma ferramenta com muito mais

0: preenchimento no que toca à parte de composição e a parte de estar em palco. Eu curtia, por exemplo, ter um registro também com um contrabaixo, com uma guitarra, que apesar de estar no álbum, nós ao vivo não temos, é só teclas,
1: Pois.
0: saxofone, bateria e temos backing tracks com alguns samples.
1: Por curiosidade, tu sempre foste aqui mais virado para o rap, mas alguma vez veste alguma banda também para conhecer melhor alguns instrumentos? Ou vem tudo da tua veia também de beatmaker, conheceres bem aí as coisas?
0: Não tinha participado em projetos. Fiz algumas jams ao longo dos anos com malta que nada tem a ver com o hip hop. Também muito na exploração de instrumentos, porque eu toco um bocadinho de
1: Pois.
0: guitarra, um bocadinho baixo. Eu sempre tive em mente, quando comecei a produzir, de que eventualmente eu teria de aprender um bocadinho mais sobre
1: Pois.
0: algum instrumento para me ajudar, tanto a nível de escalas, acordes, para me acompanhar no que toca à parte do sampling. Para sempre complementar mais alguma coisa e não ser só o raw sampling.
1: Pois, do costume, não é? Ok. Filipe, já agora estás por aqui, aproveitarmos para falar um bocadinho também sobre a tua parte nesta banda do Gonçalo. Diz-me, ele porta-se bem? Ou... Não, mas agora mais a sério, como é que tem sido aqui participar também neste trabalho com o Gonçalo?
2: Bem, para já ele porta-se muito bem. Eu que já andei aqui com os pezinhos nas bandas de rock, ele é dos que se porta melhor. Não bebe álcool antes dos concertos, essas coisas todas. Isto acabou por ser muito orgânico e acho que aconteceu muito de uma forma coimbrã eu juntar-me a esta banda, porque pronto, é uma cidade pequena e a comunidade acaba por ser muito coesa, toda a gente se conhece uns aos outros e foi um processo muito natural de. Ele tocava com o Paulo, eu já tocava numa outra banda com o Paulo e também com o outro Filipe. Eu trabalhava num estúdio na altura e já tinha gravado algumas vozes do Guiné. Ele já me tinha visto tocar várias vezes em projetos diferentes e houve um dia que calhou haver a oportunidade de me juntar a ele e ao Paulo e correu bem, pronto. E a partir daí continuámos a trabalhar melhor o projeto ao vivo, não é? Ainda gravei um bocadinho para o disco, mas foi uma construção muito orgânica, eu acho.
1: E sempre tocaste saxofone ou foi algo mais recente?
2: Sim, eu comecei com 12, 13 anos a tocar. Pronto, e sempre foi o meu instrumento principal. Pronto, depois também expandi para o teclado e para as vozes. Eu faço algumas vozes neste projeto, lá ao fundo, cheias de delays e reverbs e coisas. Pronto, mas sim, principalmente saxofone, já há 13 anos, por aí.
1: Este disco, este Vida num Loop, bom título, este disco também, Vida num Loop, como dizia, que acaba por ser aqui quase um duplo sentido, não é, Gonçalo? Acaba por ser a vida num loop, porque o hip hop é muito à base dos loops, e a vida num loop por outros motivos não tão positivos, se calhar.
0: Eu não diria que eram positivos, também não diria que eram negativos, as coisas são como são, mas vem o nome do disco vem já de alguns anos. Eu comecei a trabalhar este projeto, pelo menos já com o intuito de álbum, em
1: Pois,
0: 2017.
1: ok.
0: Já lá vão uns aninhos.
1: Uma década
0: E
1: praticamente.
0: à medida que eu fui criando sons, alguns com o intuito de entrar para o álbum, outros não, fui tirando alguns sons do álbum até ter o número que eu queria, que eram 10. E o Vida num Loop vem exatamente as duas coisas. Às vezes quebrares ciclos viciosos, ou não conseguis quebrar, mas estás a ver que estás num ciclo vicioso, principalmente numa cidade aqui onde todos os anos saem pessoas, entram pessoas novas e a tua base de estrutura está sempre em piso que não é sólido e vem muito por aí. Também a parte do looping, porque eu fazia, os meus sons eram todos já à base do sample, que entretanto eu consegui quebrar com a parte da banda, que me agarra no trabalho que eu tenho e utilizar como esqueleto para avançar para outros lados. O título encaixa aí nessas duas coisas.
1: Tocaste aí num ponto importante. Coimbra, uma cidade sempre, digamos, em mudança constante, também por muito por fruto da vida estudantil que tem. Falas também no disco sobre outros defeitos, vá, não só de Coimbra, mas também um pouco do nosso cotidiano. Gostavas de falar um bocadinho mais sobre esse conceito que está por trás deste Vida num Loop, os temas que vais abordando também?
0: Tenho sons que abordo o cenário de Coimbra. Se calhar não são os melhores sons para o pessoal que nunca esteve em Coimbra, que não tem assim tanto contacto. Mas sim, há um bocado acerca dos problemas de Coimbra, ou da minha maneira de ver Coimbra. Tenho um som que fala um bocado mais sobre a minha visão sobre o hip hop. sobre o estado da sociedade. Tenho lá três sons que escrevi na altura da pandemia, já tinham saído no EP, mas a gente reestruturou-os para encaixar no álbum, porque acho que os sons tinham potencial para estar no álbum. É um bocado acerca do que eu vejo na sociedade, o que eu vejo em Coimbra, o que eu vejo no hip-hop. Tem assim um peso com o meu cunho pessoal, não tenho propriamente sons assim tão de ego-tripping ou algo do género que uma pessoa está mais habituada a ver dentro do hip-hop, principalmente nos dias de hoje. Eu venho de uma escola de intervenção social, que em Coimbra, pelo menos quando eu surgi, era o que 90% da malta do hip-hop tinha como ideologia, era fazer rap de intervenção social.
1: Sim, manteste fiel ainda a esse estilo.
0: Sim, completamente. Acho que cada vez mais faz mais sentido na nossa sociedade, cada vez menos nós temos esse tipo de hip-hop em Portugal, principalmente.
1: E achas que há algum motivo para andar escasso esse rap de intervenção?
0: A indústria, claramente. A partir do momento em que o hip-hop, pelo menos aqui em Portugal, ficou algo vincado na indústria, a partir do momento em que gerações que cresceram a ouvir hip-hop nos Morangos com Açúcar, na TV, onde quer que nas rádios, a ver vídeos do Milhão e tal na internet, a partir do momento em que o hip-hop entrou na indústria, eu acho que esses temas começaram a ser postos de lado, até para chamar pessoas de fora do hip-hop. A maior parte das pessoas quer é desfrutar música que lhes dá boa vibe e não propriamente estar a ouvir falar sobre coisas de teor político ou social.
1: Acaba por ser um problema dos dias que correm. Tem outros pontos bons, esse não é certamente um deles. Por acaso, ainda aqui há poucos dias vi o Valeta falar sobre isso. O Valeta dizer que sente muita falta desse rap mais social, mais de intervenção também, que se sente importante.
0: O Valeta é um dos poucos nomes que eu acho que conseguiu furar na indústria a fazer esse tipo de hip-hop e manter-se. Também muito, não só pela parte da música, também é uma pessoa que nos últimos anos tem feito vários projetos sociais, mas também tem-se mantido, vá, minimamente constante na sua carreira como artista. E isso, sendo da geração que furou o hip-hop, não queria dizer o mainstream, mas tipo para a indústria, e a ter um nome a nível nacional, eu acho que é uma das pessoas importantes do movimento. Eu cresci
1: Diz-me, desculpa.
0: muito a ouvir o Valete. Valete, os Solares, os Dilema, também têm muito peso a nível de intervenção social lá no Norte. Pronto, eu venho dessa geração que vem do underground, antes de poderes dizer que havia um cenário comercial em Portugal. Eu já ouvia hip-hop nessa altura, portanto, foi algo que me marcou, vincou a nível de ideologia como artista.
1: Portanto, do Gonçalo podemos sempre ficar à espera de manter esta identidade e andar sempre à procura de intervir onde acha que é importante, não é?
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0: Para além desses temas que tu abordaste, também há ali um tema que eu acho interessante no disco, que é a preguiça. Falas ali, por exemplo, sobre algum problema, por exemplo, como uma depressão ou algo assim do género, alguma questão mais de saúde mental?
1: Um bocado, acho que quando passas anos a tentar fazer as tuas coisas, tens sempre aqueles momentos em que
0: Pois.
1: não estás bem, não vês as coisas a avançar em frente, sentes que estás numa vida num loop. E isso foi um tema que eu escrevi a pensar nessa parte negativa de quando não vês saídas do que estás a fazer e que às vezes pensas em desistir das tuas coisas ou não. Pronto, foi um tema que eu escrevi como autorreflexão da minha vida naquela altura. Escrevi o pai em 2018, mais ou menos, 18, 19, e na altura estava assim um bocado termido a nível artístico. Também levou a uma reformulação gigante com a banda, o som. Eu acho que provavelmente é o meu som favorito no álbum,
0: Olha,
1: tenho
0: acertei.
1: uns dois ou três.
2: Sim. Meu também.
0: Olha, então acertei mesmo na mousse. Olha,
2: Então, se
0: ok.
2: calhar, estamos só fartos do ódio.
0: Mas gostei muito desse tema também, pela carga toda que tem. Até o videoclipe também ali, um visual engraçado contigo ali no meio, aquela câmara estática. Sim, senhor, belo tema esse. Ah, foi daí do Filipe.
1: Foi.
2: Sim, eu sou o realizador.
0: Ah, ok, também. Então, para além da parte musical, também tens aqui a parte cinematográfica da coisa.
1: Eu confio nos três,
0: Pois.
1: certas coisas, para além de ser só músico, têm-me ajudado imenso neste projeto.
0: Pois.
1: Apesar de partir da minha música, eles têm dado inputs, têm-me ajudado imenso, não só na parte musical, como na parte logística, depois para levar isto para palco, transformar isto em algo mais melódico, na parte logística de tudo o resto, que não é
0: Sim,
1: só
0: sim, sim,
1: tocar.
0: sim, sim. Sentes que ter aqui uma banda contigo também te trouxe talvez uma maior espontaneidade e até outro groove que se calhar backing tracks não conseguem dar porque acaba por ser por tudo muito monótono ou previsível, vá.
1: Claro, é um step gigante para a frente,
0: Pois.
1: tanto na minha vontade em palco, como no facto de eu agora já não precisar. Eu sentia-me mal se tivesse sons em que eu carregava no play, começava a rimar e depois teres aquele momento em que deixas o beat respirar e não rimas. A partir do momento em que eu estou acompanhado em palco, a atenção também se dispersa também neles e cada um dá ali o seu contributo. Tenho mais espaço para respirar em certas músicas, mais tempo para. Estou sem saliva, tenho de beber um bocadinho de água. Eles estão lá, trazem toda uma outra energia também na parte da apresentação ao vivo, tipo, dão uma energia a este projeto gigante.
0: Ok, aposta ganha e aposta para continuar.
1: Claro,
0: Portanto, temos
1: sem
0: aqui um
1: dúvida.
0: Gonçalo diferente nesse aspecto.
1: O Gonçalo continua a ser o mesmo, só trazer coisas a mais agora. O meu objetivo é, ok, isto são músicas minhas, mas os projetos que saírem, tipo, a atenção não ser só em mim, também neles. Claro que, como é hip hop, a letra tem sempre a atenção primária,
0: Pois.
1: mas o objetivo é enriquecer isto e eles também terem a sua atenção e apresentar isto não como o meu projeto, apesar de ter o meu nome, mas o projeto de nós os quatro.
0: Ok. Tornar-se uma coisa não só tua, ok. Um bocadinho maior. Muito bem, muito bem.
1: O primeiro álbum, este álbum agora que lançámos, A Vida no Loop, claro que isto é apresentar tudo com o meu nome, é trabalho meu, é o meu trabalho, são os meus 10 anos de espremer músicas para aqui, mas o meu objetivo é o próximo álbum eu estar a criar de raiz com eles e apresentar um álbum mais coeso a nível de quatro artistas.
0: Ok. Não querendo soar um bocadinho ingrato porque acabaste de lançar um novo disco, mas falas como se já estivessem a trabalhar em mais material novo. Estou certo ou estou errado?
1: Nós temos algumas coisas já que não entraram para o álbum que vamos utilizar. Neste
0: Boa.
1: momento estamos mais. Eles também têm outros projetos, então não posso ter completamente. Ou seja, não posso criar a partir de agora, tenho de dar aquele tempinho, até porque agora estamos numa fase em que queremos é mais dar concertos do que estar trancados no estúdio para trabalhar, mas eventualmente já temos coisas planeadas para o segundo projeto.
0: Ok, por falar em concertos e datas, há alguma coisa aí que gostasses de falar para deixar aqui também anotado? para quem nos ouve.
2: Guiné, passa-me sempre a palavra que eu sou o agente de booking mais negligente do mundo. Ainda não temos datas marcadas para este projeto em concreto, temos uma outra coisa a mexer em paralelo, o Jazz ao Centro Clube, que provavelmente os ouvintes da rua podem conhecer pelo Salão Brasil, essa sala mítica de concertos em Coimbra. Aproximou-se de nós com uma proposta para um projeto de serviço educativo à base do hip-hop, um projeto de pedagogia, mas também de consciencialização política para jovens e adolescentes, que estreámos no passado dia 7 de maio, no Amadora Jazz, numa escola secundária. Há os concertos do disco propriamente ditos, mas em paralelo estamos a desenvolver este projeto de serviço educativo que vai andar na estrada. Temos já uma data mais ou menos fechada para outubro, algures em Coimbra, ainda não sabemos bem onde, e para o ano vai andar a circular por várias escolas secundárias do país. Pronto, e o nosso objetivo a longo prazo é conseguirmos sempre conciliar onde quer que vamos tocar com esse projeto, tocarmos também com o projeto do disco. Portanto, para este ano acredito que vai ser um bocadinho mais difícil, um bocadinho mais fraquinho em termos de encaixe de datas só do disco, mas estamos a fazer força para que para o ano consigamos ter bastantes datas, tanto de um como do outro.
0: Ok, esperemos que sim, esperemos que aconteçam algumas no Algarve, ou pelo menos uma, vá, pronto.
2: Sim, pelo menos uma tem de ser.
0: Gonçalo, Filipe, obrigado por passarem por aqui no Palco Rua. Para fecharmos agora, perguntar, edições físicas, vão fazer este disco em CD, algo assim? Não.
1: Nós lançámos nas plataformas digitais. O
0: Ok.
1: objetivo é eventualmente fazer umas edições físicas, mas neste momento ainda
0: Ainda não.
1: estamos a namorar a ideia.
0: Ok. Então, para quem nos ouve e gostar do teu trabalho e quiser apoiar dessa forma, ir ficando aí atento a ver se há algumas novidades futuramente. Ok. Muito bem, Gonçalo, Filipe, olha, mais uma vez, obrigado por passarem por aqui no Palco Rua, que hoje foi até Coimbra conhecer este Vida num Loop. Até à próxima, obrigado.
2: Obrigado,
1: Obrigado a
2: nós.
1: nós.
2: Até já.
1: Até já.

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1: De 19 de junho a 5 de julho, Portimão acolhe a Feira do Livro. Ao longo de 17 dias, Portimão acolhe um encontro dedicado aos livros, à leitura, aos autores e à cultura, com uma programação pensada para diferentes públicos. Não percas a Feira do Livro de Portimão, de 19 de junho a 5 de julho, na antiga Lota de Portimão.
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1: Sábado, dia 25 de julho, a República 14, em Olhão, recebe Júlia Vargas. Júlia Vargas é considerada uma das vozes mais viscerais e potentes da nova geração da música popular brasileira. A sua trajetória é marcada por momentos importantes, como a nomeação aos Latin Grammy e a sua destacada participação como finalista no The Voice Brasil. A música de Júlia Vargas é uma fusão vibrante de música brasileira e latino-americana. Não percas, dia 25 de julho, às 9 da noite, Júlia Vargas, na República 14, em Olhão.
2: 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Para além dos concertos, o recinto contará com várias áreas pensadas para acolher diferentes formas de estar no evento, como a zona de lounge, a food zone, bar, photospot e espaços de ativação. 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
2: 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A sério, isto não tem graça nenhuma, tens aula de condução daqui a meia hora.

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0: Gabriel.
1: A irmã subiu, hein, Jorge?
0: Subiu. Estão dizendo que tá 15 pés. 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
1: E olha essa praia, que beleza.
0: Que beleza, que sereia. 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

onde o tempo abranda, onde o mar encontra a memória e a rádio se confunde com o silêncio. Esse lugar chama-se Ilha de Faro. Fica connosco. A noite está só a começar.

Boa noite. Julho já se instalou na Ilha de Faro. O calor do dia ainda se sente na madeira dos passadiços, enquanto a areia começa lentamente a libertar o calor acumulado desde a manhã. A maré sobe sem pressa, desenhando novos reflexos nos canais da Ria Formosa, e a brisa que chega do Atlântico traz consigo aquele cheiro inconfundível a sal e a verão. A ponte continua a receber quem chega para jantar junto ao mar, para caminhar sem destino ou simplesmente ouvir o som das ondas. Ao longe, as luzes dos aviões aproximam-se do aeroporto de Faro, quase confundidas com as estrelas que começam agora a surgir no céu. Esta noite, cada canção conta uma história de amor, de perda, de esperança e de reencontro. Histórias que podiam muito bem ter acontecido aqui, nesta ilha onde tantas vidas se cruzam todos os verões. Boa noite e bem-vindos a mais uma viagem pela Ilha de Faro. Começámos a caminhar ainda com os últimos tons do pôr do sol sobre a ria. Snuff, do Slipknot, mostrou um lado inesperadamente delicado da banda, lembrando-nos que até as vozes mais intensas conseguem falar de fragilidade, talvez como acontece com quem chega à Ilha de Faro carregando histórias que o mar conhece, mas nunca revela. Depois vieram os Aerosmith com I Don't Want to Miss a Thing. Enquanto a música tocava, era impossível não reparar nos casais sentados sobre a areia, prolongando o momento antes que a noite tomasse conta da praia. E os Chicago fecharam este primeiro bloco com If You Leave Me Now, uma canção que acompanha perfeitamente a imagem de quem observa, em silêncio, as últimas embarcações a regressarem pelos canais da Ria Formosa.

À medida que a lua sobe sobre a ilha de Faro, as conversas tornam-se mais baixas e o som do mar ganha espaço. Adele abriu este bloco com Someone Like You, uma música sobre despedidas que faz lembrar quem termina as férias e promete voltar no próximo verão. Celine Dion trouxe My Heart Will Go On, uma melodia que parece navegar ao ritmo das pequenas embarcações fundeadas na ria, embaladas pela maré. Eric Clapton encerrou com Tears in Heaven, uma canção profundamente humana que convida ao silêncio. Tal como aquele instante em que paramos junto ao pontão apenas para ouvir a água tocar suavemente na madeira.

luzes da praia começam agora a refletir-se na água escura da ria. Os Bon Jovi abriram com Always, uma declaração de amor que parece encontrar eco nas promessas feitas durante tantos verões desta ilha. Mariah Carey cantou Hero e lembram-nos que muitas vezes a maior coragem está em recomeçar. Talvez como tantos estudantes da Universidade do Algarve que aqui viveram alguns dos momentos mais marcantes da sua juventude e regressam anos depois para reviver essas memórias. Lionel Richie, ao lado de Diana Ross, trouxe Endless Love, uma canção que combina na perfeição com esta noite calma, onde o único relógio é o ritmo tranquilo das marés.

pelos passadiços em direção à barra. Percebemos como a ilha muda de ambiente à medida que a noite avança. Bryan Adams abriu este bloco com uma das grandes baladas da história recente. James Blunt trouxe depois You're Beautiful, lembrando aqueles encontros inesperados que acontecem quando menos esperamos. Os Beatles, os eternos Beatles, encerraram com Let It Be. Há qualquer coisa de reconfortante nesta canção, como olhar para o farol ao longe e perceber que por mais escura que seja a noite, há sempre uma luz que nos orienta.

está agora mais silenciosa. Os últimos grupos deixam lentamente os restaurantes, enquanto alguns pescadores começam já a preparar as embarcações para a maré seguinte. Ed Sheeran abriu este bloco com Perfect, uma música que parece escrita para acompanhar um passeio de mãos dadas junto ao mar. Os Coldplay trouxeram Fixio, lembrando que todos precisamos, em algum momento, de alguém que nos ajude a encontrar novamente o caminho. Phil Collins encerrou com Against All Odds. Enquanto a sua voz ecoava, um avião cruzava lentamente o céu sobre a praia de Faro, desaparecendo poucos segundos depois na direção da pista.

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1: A madrugada pertence agora à Ria Formosa. Os flamingos permanecem imóveis nos chapéis, quase confundidos com as sombras, enquanto o vento faz estremecer a vegetação das margens. Os R.E.M. abriram com Everybody Hurts, recordando que ninguém atravessa a vida sem cicatrizes. Tony Braxton acrescentou emoção com Unbreak My Heart. John Legend encerrou com All of Me, uma canção que fala da aceitação completa de quem amamos. E talvez seja esta a razão pela qual tantos regressam sempre à Ilha de Faro, porque a sentem como parte de si.

noite parece suspensa. Já quase não há movimento nos passadiços. Apenas o som das ondas, algum chilrear distante e a brisa que continua a atravessar as dunas. Christina Perry abriu este bloco com A Thousand Years, uma canção sobre o tempo e sobre a permanência. Sinead O'Connor emocionou-nos com Nothing Compares to You, mostrando como algumas ausências permanecem connosco para sempre. Os Savage Garden fecharam com Truly, Madly, Deeply, enquanto o céu começava lentamente a ganhar um tom mais claro sobre o horizonte.

Estamos quase a despedir-nos desta noite. Sting abriu esta sequência com Shape of My Heart, uma música que parece acompanhar o reflexo da lua nos canais da ria. Os Righteous Brothers trouxeram depois Unchained Melody, uma das mais belas canções de amor alguma vez gravadas. Elton John encerrou o bloco com Your Song. Simples, sincera e intemporal, com tantas histórias que começaram aqui, entre a praia, a ria e o céu aberto do Algarve.

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Chegámos ao fim desta caminhada de hoje, dia 5 de julho. Laura Pausini recordou-nos que a solidão também faz parte da vida, mas muitas vezes é nela que encontramos as respostas que procurávamos. Eros Ramazzotti falou-nos das coisas da vida, das pequenas histórias que passam despercebidas durante o dia, mas que ganham outro significado quando a noite cai sobre a Ilha de Faro. Alicia Keys lembrou-nos que o essencial nunca se mede em bens materiais, mas nas pessoas que caminham ao nosso lado. Fechamos com Seal e Kiss from a Rose. Enquanto a primeira luz começa a desenhar o horizonte sobre a Ria Formosa, as gaivotas voltam a sobrevoar a praia. Alguns pescadores preparam a saída para o mar e a ilha desperta lentamente para um novo dia. Obrigado por teres caminhado connosco por mais uma noite na Ilha de Faro. Que o som das ondas

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